0: alegria, mas nunca para a tristeza. Que a nossa voz seja instrumento apenas ainda da verdade, mas não seja nunca instrumento de fofoca para prejudicar as outras pessoas. Nós consagramos hoje a nossa voz, as nossas ações e principalmente a nossa vida para que possamos ter um dia de muita paz, alegria e felicidade hoje e sempre.
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2: A vida não é um mar de rosas. Muitas vezes nós somos marcados com cicatrizes profundas no corpo e na alma. E passamos a enfrentar traumas, recalques, feridas emocionais, por um abuso sofrido na infância, por uma palavra que nos machucou profundamente e abriu em nós uma ferida que sangra, que dói, que aflige. Você não precisa ser um prisioneiro desses traumas do passado. Você não é o produto daquilo que as pessoas dizem, nem resultado daquilo que você pensa. Você é quem Deus diz que você é. Você pode romper essas amarras. Você pode quebrar essas algemas. Você pode reerguer-se das cinzas. Você pode fechar essas feridas e triunfar sobre esses traumas do passado. Talvez até hoje você tenha vivido com o coração apertado, com a alma amargurada, quem sabe recolhido para o recesso da sua alma, revolvendo as suas mágoas, talvez se afogando neste mar revolto da tristeza. Mas eu quero lhe encorajar agora a se levantar, a sacudir a poeira, a recomeçar a vida, a voltar para os braços de Deus, como o pródigo fez um dia, encontrando vida, alegria, paz, salvação.
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Conta-se que um rei, certa manhã, foi ao seu jardim e encontrou as plantas murchando e morrendo. Perguntou ao carvalho que ficava ao lado do portão o que significava aquilo. Descobriu que a árvore estava cansada de viver, porque não era alta e elegante como o pinheiro. O pinheiro, por sua vez, estava desconsolado, porque não podia produzir uvas como a videira. A videira ia desistir da vida, porque não podia ficar ereta nem produzir frutos delicados como o pessegueiro. O gerânio estava gastado, porque não era alto e fragrante como o lírio. E o mesmo acontecia em todo o jardim. Chegando-se ao amor perfeito, encontrou sua corola brilhante e erguida alegremente como sempre. Muito bem, meu amor perfeito. Alegro-me de encontrar no meio de tanto desânimo uma florzinha corajosa. Você não parece nem um pouco desanimado. Não, não estou. Eu não sou de muita importância. Mas achei que se no meu lugar o senhor quisesse um carvalho, um pinheiro, um pessegueiro ou um lírio, teria plantado um deles. Mas sabendo que o senhor queria um amor perfeito, estou resolvida a ser o melhor amor perfeito que posso. Senhor, eu quero estar onde me queres, ser fiel e dar frutos para Deus, onde tu me puseres. Os que se deram a Deus sem reservas estão contentes em qualquer situação.

situação, pois querem só o que é a vontade dele e desejam fazer para ele tudo o que ele quiser. Esvaziam-se de tudo e nisso encontram tudo 100 vezes mais. Divino Espírito Santo, luz e graça do universo, iluminai nosso planeta, clareando nossas mentes.

0: do livro de Timóteo. Admoesto-te, pois, antes de tudo, que se façam deprecações, orações, intercessões e ações de graças por todos os homens, pelos reis e por todos os que estão em eminência, para que tenhamos uma vida quieta e sossegada, em toda piedade e honestidade. Porque isto é bom e agradável diante de Deus, nosso Salvador, que quer que todos os homens se salvem e venham ao conhecimento da verdade. Porque há um só Deus e um só mediador entre Deus e os homens, Jesus Cristo, homem, o qual se deu a si mesmo em preço de redenção por todos, para servir de testemunho a seu tempo. Para o que digo a verdade em Cristo, não minto. Fui constituído pregador e apóstolo e doutor dos gentios na fé e na verdade. Quero, pois, que os homens orem em todo lugar, levantando mãos santas, sem ira nem contenda. Você não está sozinho, porque cada dia é um novo dia e um recomeço.
1: 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Bom dia, filhos queridos. Coloque as suas intenções no manto de Nossa Senhora nessa quarta-feira, dia 1º de julho. Julho, mês de Nossa Senhora do Carmo, Mãe do Santo Escapulário. Vamos rezar? Em nome do Pai, do Filho e do Espírito Santo. Amém. Senhor Jesus, que dissestes ter vindo para trazer vida em plenitude. Obrigado, Senhor, pelo dom da vida. E no início deste dia te louvo e agradeço, Senhor. Mas nossa vida, Senhor, é marcada com muitos sinais de morte. Por isso, no início desta manhã queremos pedir: livra-nos, Senhor, de toda e qualquer dependência que possamos ter. Livra-nos, Senhor, da dependência do alcoolismo. Livra-nos, Senhor, da dependência do tabagismo. Livra-nos, Senhor, da dependência das drogas. E neste momento, coloque a sua vida, mas o nome de alguém que você sabe que precisa deste livramento, que precisa desta libertação. Senhor, nós colocamos este pedido no início do dia. Afastai para longe de nós e desta pessoa cujo nome rezamos todo perigo de recaída. Reveste, Senhor, com tua armadura. Impede, Senhor, que o mal se instale. Tire a dependência. Tire a compulsão no beber, no fumar, no se drogar. Liberta, Senhor, destas amarras. Senhor Jesus, que tudo pode, cujo poder é infinito, por intercessão de Nossa Senhora, dai-nos a graça desta libertação. Então, Senhor, te glorificaremos como fruto deste Pai Nosso. Dai-nos um dia de paz, de serenidade e de liberdade interior. Pai Nosso, que estais no céu, santificado seja o vosso nome, venha a nós o vosso reino, seja feita a vossa vontade, assim na terra como no céu. O pão nosso de cada dia nos dai hoje, perdoai as nossas ofensas, assim como nós perdoamos a quem nos tem ofendido, e não nos deixeis cair em tentação, mas livrai-nos do mal. Amém. Um dia abençoado para todos.

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1: Agora são exatamente 8 horas e 19 minutos. Um bom dia, uma feliz quarta-feira para você. Hoje é 1º de julho de 2026. Antes de eu passar para o bloco comercial, eu quero aqui antes registrar, porque eu estou recebendo uma visita aqui na rádio, que quer deixar um recado hoje para todos os ouvintes aqui, os clientes, os amigos dele. E ele é muito engraçado, ele chegou aqui trazendo um monte de presente. Fala bom dia com o pessoal, meu filho.
2: Bom dia.
1: Não, pode chegar mais perto aí. Isso.
2: Agora, bom dia.
1: Bom dia. Apresente para o ouvinte. Quem está aqui comigo do meu lado é quem?
2: É o Paraíba do Churrasquinho, todo mundo conhece, né? Graças a Deus. E eu tô na área aí de novo aí, viu? Ele achou que eu sumi, mas não sumi não.
1: O Paraíba, gente, ele tá aqui do meu lado. Ele tava viajando. Tava pra onde? Como é que chama?
2: Caicó, Rio Grande do Norte.
1: Tava pro Rio Grande do Norte, na cidade de Caicó. Foi lá visitar a mãe. Já tinha quanto tempo que você não via sua mãe?
2: Ah, fazia uns 12 anos já.
1: Credo, 12 anos,
2: Paraíba. É, eu fui lá, foi em 2014.
1: Ora essa, 12 anos... Graças a Deus ele voltou, graças a Deus ele foi ver a mãe dele e ele já chegou, tá aqui falando, quer falar pra todo mundo que ele já vai estar na ativa a partir de que dia?
2: Sexta-feira, né, se Deus quiser.
1: Sexta-feira ele vai estar lá na Praça Levi, não, Levi Campos não, como é que chama que é a praça? Leonardo Campos.
2: Leonardo Campos.
1: É a Praça Leonardo Campos, ele vai estar lá pra... vendendo o churrasquinho.
2: Churrasquinho, os morangos. E colocar um chope na promoção, né? Sexta-feira, se Deus quiser.
1: Vai ter chope na promoção. O que mais?
2: Chope, churrasquinho.
1: Ah.
2: Água de coco.
1: Água de coco. Mas.
2: Carvão, quem precisar, eu tenho nativo aí, viu?
1: O quê?
2: Saco de carvão, que é...
1: Ah, o saco de carvão. Quem precisar de fazer o churrasco, porque domingo. Você sabe.
2: Na área aí, viu?
1: Domingo tem jogo do Brasil. Quem fizer um churrasco, vai lá no Paraíba. E aí ele chegou lá de Caicó, Rio Grande do Norte?
2: É, Caicó, Rio Grande do Norte.
1: No Rio Grande do Norte, e ele me trouxe um monte de... Na outra vez, antes de você viajar, você trouxe presente. Agora, gente, ele trouxe presente lá de Caicó. Deixa eu apresentar. O que é isso aqui?
2: Essa aí é uma bolacha. Não tem dela aqui, não.
1: Não tem dela aqui em Minas, né?
2: É, em Minas, né?
1: Essa é a bolacha diferente, ela, hein? É. Essa é uma bolacha grande, olha só. Parece que ela é feita de chocolate. O que, que é isso?
2: Ah, ela é... Nós chamamos lá chapéu de couro, né?
1: Chapéu de couro?
2: É.
1: A bolacha?
2: É, o nome da bolacha. Lá,
1: chapéu de couro?
2: É.
1: Ela é feita de quê?
2: Pô, eu não sei de que ela é feita, porque eu fui lá na FAPA lá e...
1: Isso
2: eu...
1: aqui não é feito de carne não, né?
2: Não, de carneiro, não é de carne, não, dá doido?
1: Não, não sei, ué.
2: Você é gozado assim,
1: ela é esquisita, olha, você vê o tamanhão dela.
2: Não, mas...
1: Parece, eu não sei o que
2: é. Só uma bolacha dessa aí, você já fica suficiente, hein?
1: Uma bolacha dessa?
2: É, ué.
1: Ela é diferente, não?
2: Ela é
1: eu
2: diferente.
1: Eu tô com medo.
2: Não, tá com medo não, pode comer tranquilo.
1: E se eu passar mal, que ela não tem carne de carneiro, não?
2: Não, tem não.
1: Tem pimenta?
2: Tem não, ela é doce.
1: Tem certeza?
2: Tem, ué.
1: Olha, mas é muito diferente. O que mais isso aqui?
2: Essa aí é a castanha do caju, né?
1: Castanha do caju do Pará?
2: É, ele chama do Pará, né?
1: Ah, olha só que delícia. E esse aqui?
2: Esse aí é o...
1: Um sino.
2: É um sinozinho que eu trouxe pra você.
1: Um sino?
2: É, ó.
1: Meu Deus, ninguém vai me tolerar com esse sino.
2: Vai não?
1: Naim? Você, eu vou bater ele toda hora aqui dentro da rádio. Aqui, ganhei um sino também. Estudo veio lá de Caicó.
2: Caicó, Rio Grande do Norte.
1: Do Rio... do Rio Grande. Que legal, mas essa cena é bonita, hein?
2: É.
1: Olha, ele é de bronze.
2: É, ué.
1: É um bronze o material é dele.
2: É diferenciado,
1: aqui
2: né?
1: É diferenciado mesmo. Isso aqui é um bronze, viu? Chique. Olha, muito obrigado pelo sino, por esse aqui. Essa bolacha eu não sei não, viu?
2: Ah, a bolacha daqui a pouco não, você vai experimentar ela ali, ó. um café ali.
1: Eu tenho que experimentar?
2: Tem, olha.
1: Tem certeza?
2: Tem certeza.
1: Eu tenho que comer ela ali?
2: Tem, você tem que comer ela ali pra me ver, olha.
1: Ah, meu Deus do céu.
2: Você vai gostar, olha. Lá na oficina do bicicleta todo mundo gostou, deu um pacote pra eles lá, olha.
1: Aonde?
2: Na oficina do Célio Biscreta, lá embaixo.
1: Ah, ela perto do seu.
2: É, olha.
1: Seus vizinhos.
2: É meus vizinhos.
1: Olha só, que legal. Olha, muito obrigado por esse tanto de presente lá de Caicó, do Rio Grande do Norte.
2: Rio Grande do Norte.
1: É, você aproveitou bastante?
2: Aproveitei bastante.
1: Você trouxe carne de carneiro?
2: Não deu pra me trazer, não, porque o porta-malas do carro é pequeno, né? Mas o que eu tinha de...
1: O que que você mais trouxe?
2: O que eu tinha vontade de comer, eu trouxe castanha, trouxe doce, caju... Os meninos trouxeram requeijão.
1: Buchada?
2: Não, buchada não dava pra trazer, não, porque buchada tem que trazer numa caixa de isopor, né?
1: Ah.
2: Eu não trouxe, não.
1: Só isso? Mas você comeu buchada lá?
2: Ah, os dias que eu tava tudo lá, né?
1: Passou mal?
2: Graças a Deus, não. Eu não, mas os outros passou mal, que não tava acostumado com comida.
1: Os outros passou mal?
2: Passou, hein?
1: E o que que aconteceu?
2: Ué, dor de barriga não acerta, né? Dor de barriga e vomitar.
1: Ah, meu Deus do céu. Eu não quero passar mal com essa bolacha, não, viu?
2: Quer não?
1: Não.
2: Não, daí você pode.
1: Você tem certeza que ela não tem carne? Que ela é diferente.
2: Não, ela é diferente, ela não tem carne, não.
1: Ela é muito tamanhão de bolacha, eu nunca tinha visto isso.
2: Eu te garanto, vocês vão gostar dela ali.
1: Tá, então tá bom, então. Então avisa o pessoal que você tá de volta.
2: Ô, o pai tá de volta aí, sexta-feira, viu? Quer ganhar dinheiro, que final do ano eu tenho que viajar de novo, né? Trabalhar 24 horas, se Deus quiser, né?
1: Vai dar certo.
2: Vai dar tudo certinho.
1: Vai dar certo. Aproveita e manda um abraço pros seus amigos.
2: Eu quero mandar um abraço aqui pro amigo Joab, né? E todos que frequentam meu boteco, né?
1: Ah.
2: Daquela vez que eu vim cá, ele ficou com ciúme, que eu não mandei um abraço pra ele.
1: Então manda.
2: Ô, Joab, eu cheguei, viu? E faz aquela galinha caipira pra mim, que só vou trabalhar só sexta-feira, viu? E domingo nós estamos lá naquele quati lá.
1: No quati vendo o jogo?
2: Eu vendo o jogo, né? É, eu mais ele, nós vemos o jogo só lá.
1: Tá certo.
2: Só aquele chopinho lá de seis.
1: Você gosta
2: reais.
1: Do chope? É do Quati.
2: É, ó, R$100 lá o chope, né?
1: R$100?
2: Seis.
1: Ah, copão, seis. Ué. Entendi, cem. É R$6.
2: R$6.
1: Tá bom, beleza.
2: R$100, eu não dou conta não, tá doido?
1: Ah, dá, ué, você tem muito dinheiro.
2: Tem não?
1: Tem.
2: Essa viagem não ficou muito barata pra mim não, mas fui lá ver minha mãe, tô bem satisfeito.
1: Não fala isso que não ficou barata pra você não, que você foi visitar sua mãe.
2: Pois é, ué, isso aí que eu tô falando. Ué.
1: Você foi visitar,
2: Eu gastei, mas...
1: Quanto tempo que você não via sua mãe, você vem falar que ela ficou cara?
2: Entendeu? Arrebentei dois pneus na estrada, mas tá bom.
1: Mas isso aí faz parte, gente, você tava na estrada.
2: É, ué, os pneus já tá...
1: Você arrebenta pneu até aqui dentro da cidade, como mais na estrada.
2: Os pneus já tá até dentro do carro ali pra trocar ali, dois pneus novos que eu acabei de comprar ali.
1: Então pronto, tá resolvido.
2: É só na benção, viu, padrão? Só trabalhar e ganhar dinheiro agora.
1: Obrigado, viu?
2: De nada, meu patrão.
1: Olha só meu sino. Oh, eu vou tocar na cabeça de todo mundo aqui.
2: Vai.
1: Eles não vão me aguentar mais, esse povo aqui. Você quer postar a conta?
2: Vai não.
1: Vai não, gostei.
2: Ô, vamos ajeitar pra nós tomar o café ali que...
1: Mas eu tenho que comer essa bolacha agora?
2: Tem que comer agora pra me ver, ué.
1: Você tem certeza?
2: Tenho certeza.
1: Eu passo pra Dona Maria experimentar pra ela
2: não,
1: ver.
2: Não, a Dona Maria vai experimentar e você também, ué. E a outra menina lá, ué.
1: Vamos ver como é que eu vou fazer ali, viu?
2: Não. E a castanha pra você levar pra sua casa.
1: E o sino?
2: Tomei.
1: Tá bom, então.
2: O sino é seu.
1: Então tá bom, então. Vamos lá tomar um café.
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Olha só, minha gente, agora são 8 horas e 48 minutos. Bom dia! Olha, deixa eu mandar um grande abraço. Hoje a Vera, o Miguel e toda a família estão abraçando a Júlia, que hoje está completando mais um ano de vida. Oi, Júlia, parabéns para você. Felicidades, que essa data repita por muitos e muitos anos. Receba o carinho do Segura Peão, que é o Miguel, tá aí te abraçando hoje, desejando para você um feliz aniversário, está te abraçando carinhosamente. A sua mãe Vera também está aqui hoje para parabenizar você por essa data tão importante do seu aniversário. Parabéns, felicidades, hoje e sempre, e tudo de bom! Parabéns, feliz aniversário! Um abraço aqui também muito especial para os meninos que estão acompanhando a nossa programação, o Valmir, pessoal lá da Emater. Pessoal está preparando lá o parque de exposições para Super Leite, né, que vai acontecer agora em poucos dias. E está todo mundo lá já na sintonia da nossa programação. Uma excelente manhã para todos vocês aí. Bom trabalho. Obrigado pela audiência, obrigado pela companhia sempre. Tudo de bom! Chegando o som de Traia Véia, eu não previ.

0: faz barulho, Goiânia!
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9: Seu Lourinho, tem que passar aquela música Chico Rei Paraná pra nós aí? Um degol na escada. Tipo Mundinho, Dudu e Babal aqui na frente do Canari. Alô, meu amigo.
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Bom dia, bom dia, bom dia, Cássio Amorim. Mandou um abraço aqui pro meu pai Nonô e pro senhor Joaquim e a dona Marta, aqui no Serrela, aqui perto do aeroporto. Mandou uma música pra eles aí de Paulo e Paulino, Estrelinha. É onde o Vânio tá falando. Se tiver umas promoções, eu quero participar da promoção, viu? Esquece de mim, não.

0: não foi um conselho bem dado. Você está me escutando?
1: Estou.
0: Não foi um conselho bem dado. Por quê? Porque, filha, na verdade, você não está sendo prostituta, você está honrando o teu matrimônio. E pensa um pouquinho em Santa Rita de Cássia. O marido dela era um homem temperamental, dado à violência, e ela se manteve fiel no matrimônio até a conversão. Então, você está sustentando o matrimônio e optando pela oração de conversão do seu marido. Então, não é justo o que ela falou. Tira isso da sua cabeça e continue indo na missa ao domingo. Mesmo ele te levando, o fato dele te levar, pode acreditar, isso te incomoda. Isso incomoda a ele, você entendeu? Isto incomoda a ele. Então, o que eu te peço, não escute esse conselho. É verdade que é terrível o que você está vivendo, mas talvez é a oportunidade de, através da tua vida, da tua fidelidade, da tua oração, ele chegar à conversão. O texto...
1: Eu espero e creio em Deus que ele vai se converter, porque Deus tem poder.
0: Isso. E você já conversou com ele? Ele sabe que você sabe?
1: Sabe que eu sei, já conversei. Até perguntei a ele, onde eu estou errando? Me diga, onde eu estou errando para você chegar a esse ponto? Me diga para eu me corrigir se eu estou errando. Ele disse, você não está errando, você não está errada, você não está errando. O errado sou eu. Continue sendo a mulher que você é.
0: E ele admite que comete o erro?
1: Admite, padre.
0: Certo. Então, com todo respeito, é um canalha, né? Com todo respeito. Mas... eu entendo a sua decisão.

0: para também poder trazer para perto de si a igreja em toda a sua beleza pura e perfeita, sem mancha ou rugas ou qualquer outro desfeito. O homem deve amar a sua esposa, assim como ama o seu corpo. O homem que ama a sua esposa ama a si mesmo, porque ninguém odeia o seu próprio corpo. Pelo contrário, cada um alimenta e cuida do seu corpo. Mas diz assim, amor. Então acredite que esse amor é capaz de levá-lo à conversão. Você entendeu?
1: Eu espero, padre, entender.

0: véspera de São José, o INSS ligou para mim, mandou uma mensagem, concluído o processo dele e aprovando,
1: pai. Deus abençoe, filho. Eu vou para o intervalo, eu volto já. Meu abraço a Pernambuco. Eu volto já com a leitura orante.
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E eu comecei falando de Nossa Senhora, mês também dedicado a Nossa Senhora do Carmo. Inclusive, na capa do jornal do Evangelizador, vai Nossa Senhora do Carmo, é todo mês. Então, também consagrando. E é exatamente por Nossa Senhora do Carmo que eu quero falar que nós abrimos a quarta etapa da campanha de Jesus das Santas Chagas. Sim, ao som dessa música, no mês de Nossa Senhora do Carmo, madrinha da obra, que abrimos a quarta etapa, Esperança que Edifica. O foco espiritual pela chaga do pé esquerdo, firmando nossos passos na esperança que transforma sonhos em obras concretas. 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

0: 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Vamos à leitura orante? Bíblia aberta, cartilha de oração.
1: A palavra do Senhor quando chegou.
0: 1 Coríntios, capítulo 6, versículo 12. 1 Coríntios, capítulo 6, versículo 12. Alguém vai dizer: eu posso fazer tudo o que quero. De fato, você pode pensar assim: eu posso fazer o que quero, o que me der na telha eu vou fazer, pá, ninguém manda em mim. Será? Mas vamos ouvir o que Paulo vai dizer? Pode sim. Mas nem tudo que é, tudo é bom para você. Tá aí a resposta, meu filho. Pode fazer tudo? Pode. Mas olha Paulo dizendo: pode sim. Mas nem tudo é bom para você. Você pode encher os canecos todo dia, ir para a bebedeira? Quem vai te obrigar a não ir? Mas isso vai fazer bem a você? Pode levar uma vida promíscua, como ouvimos hoje a mulher dizendo, o marido que parece que perdeu a vergonha na cara, porque diz: eu vivo no adultério, mulher, continue assim que eu vou continuar assim, pelo amor de Deus. Pode sim, mas nem tudo é bom para você. Eu poderia dizer: posso fazer alguma coisa, mas não vou deixar que nada me escravize. Eis a palavra-chave. Gente, toca o sino, sacristão. Toca. Olha a importância. Não vou deixar que nada me escravize. Você hoje se sente escravo de alguma coisa? Escravo do celular? Escravo da pornografia? Escravo da sexualidade desregrada? Escravo da masturbação? Escravo do consumismo? Escravo do alcoolismo? Escravo do tabagismo? Eu estou dando exemplos. Paulo disse: não vou deixar que nada me escravize. O que te escraviza hoje? Não precisa falar para mim. Cada um de nós, se a gente for sincero, acharemos um ponto. Eu vou até grifar aqui do lado, aqui, ó. Esse texto é maravilhoso, gente. Outro vai dizer: o alimento existe para o estômago, e o estômago existe para o alimento. Sim, agora vem o conselho de Paulo: mas Deus acabará com os dois, o estômago e o alimento. O nosso corpo

O corpo é sagrado. O corpo, ó, tá pegando na mão assim, faz assim com a mão, como eu tô fazendo, mexe com a mão. Esse corpo é sagrado. Será que vocês não sabem que o corpo de vocês faz parte do corpo de Cristo? Será que eu vou pegar uma parte do corpo de Cristo e fazer com que ela seja parte do corpo de uma prostituta? Gente, não podia ter texto melhor hoje. Você vai pegar o corpo de Cristo, vai se tornar um prostituto? Vai pegar o corpo de Cristo e vai se tornar um adúltero? É claro que não. Ou será que vocês não sabem que o homem que se une com uma prostituta se torna uma só pessoa com ela? Eita, padre, é São Paulo. A Escritura Sagrada diz: os dois se tornam uma só pessoa. Porém, quem se une com o Senhor se torna espiritualmente uma só pessoa com Ele. Fujam da imoralidade sexual. Qualquer outro pecado que alguém comete não afeta o corpo, mas a pessoa que comete imoralidade sexual peca contra o seu próprio corpo. Será que vocês não sabem que o corpo de vocês é o templo do Espírito Santo? Que vive em vocês e que foi dado por Deus? Vocês não pertencem a vocês mesmos, mas a Deus. Pois

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3: Ele sabe que você sabe e ele admite. Está muito confortável para ele. Fica, aquela frase me tocou muito, mulher. Continue a ser essa mulher, você não tem erro, sou eu o erro, mas ele não quer mudar. Sinceramente, eu não sei como você consegue ter relações sexuais com ele. Primeiro, porque ele se prostitui, é um adúltero. Segundo, hoje ele está com você, amanhã vai estar com outra. Eu não sei que sangue frio você tem. Está com medo de perdê-lo? Depois, a doença ser contraída, contraída no corpo e contraída na alma. Então, não estou dizendo para você separar do teu marido, mas eu acredito que ele possa mudar, mas você poderia colocar limites. Eu não quero avançar mais. mas eu gostaria

0: que você pensasse esses últimos questionamentos que eu fiz. Eu acredito na conversão. E aqui vai, 1 Coríntios capítulo 7, versículo 14. Porque o marido que não tem a fé é santificado por sua mulher, assim como a mulher que não tem fé é santificada pelo marido que recebeu a fé. Era esse texto que eu queria. Mas fico intrigado quando ele diz: eu sou e quero continuar. Muda um pouco a figura, filho. Iraci, que a paz de Jesus esteja com você.
1: Bom dia, Padre Reginaldo.
0: Deus abençoe, Iraci. De onde você fala?
1: Eu falo do Rio Grande do Sul, uma cidade chamada Nonoai.
0: Meu abraço, Nonoai, Rio Grande do Sul. Como é que você me acompanha ali no Rio Grande do Sul, em Nonoai?
1: O aplicativo do Evangelizar. Não perco nunca, não ser uma hora que eu não esteja aqui.
0: Tá bom, diga,
1: Padre,
0: lá, minha querida.
1: Há anos eu me associei.
0: Opa, muito obrigado.
1: Capelinha.
0: Que maravilha. Então a senhora é mensageira da...
1: Sempre acompanhamos a experiência de Deus.
0: Certo.
1: Amamos a receber você em nossa casa.
0: Obrigado.
1: Todos os dias, Padre.
0: Muito obrigado.
1: É uma bênção. Eu várias vezes tentei ligar, mas não conseguia.
0: Hoje é seu dia.
1: E hoje eu tive essa graça. Estou muito feliz.
0: Que bom, filho.
1: Inclusive, eu fiz uma catequese contigo, que começou em Gênesis. Eu acho que já deve... Eu não lembro bem, eu estou muito esquecida, Padre.
0: Tá bom.
1: Começou em Gênesis, quando tu dava uma catequese, toda noite. Eu fui até em Levítico, mais ainda um pouco, até acompanhando. Toda
0: certo.
1: Noite. Tem um caderno gravado, escrito, de muita coisa que eu aprendi. Eu não sabia nem sequer abrir a Bíblia.
0: Oh.
1: Hoje eu tenho a maior facilidade. Isso eu devo a você, Padre Reginaldo.
0: Amém. Para a honra de nosso Deus, para a glória do nosso Senhor.
1: Sou sócia, contribuo, pouco, mas é o que eu posso.
0: Imagina, filha.
1: Eu fiquei, eu acho que não lembro se foi 2 meses, agora em março, abril, eu comecei a pagar novamente e contribuir com o que eu posso.
0: Amém.
1: Trabalhei há muitos anos, mas a gente termina se aposentando muito mal como professora, 27 anos.
0: Infelizmente, essa é a realidade.
1: Trabalhei e ainda estou de coordenadora da Pastoral do Idoso.
0: Opa, da PPI!
1: Mas há anos, eu
0: maravilha.
1: Sei que tu és o embaixador.
0: Sou muito feliz. Isso.
1: Padre, depois que surgiu a pandemia, a gente teve uma parada.
0: Ah.
1: E não sei o porquê, que parece que nada mais é como era antes.
0: É, mas tem que insistir.
1: Se reunimos volta e volta com as amigas, mas as líderes minhas eram duas turmas do Rio dos Índios aqui da Nonoai. Então a gente se reuniu um mês aqui, outro mês no Rio dos Índios, com as nossas líderes. Era muito lindo o que a gente fazia. Inclusive eu fiz um álbum com todas as fotos,
0: certo.
1: Histórico da pastoral, tudo.
0: Muito
1: os ofícios que eu mandava para Frederico no jornal. E agora, ultimamente, a gente não tem mais como.
0: Mas tem que insistir.
1: Eu estou sofrendo, Padre, há anos.
0: É.
1: De joelho. Muita dor. Foi feita cirurgia, raspagem. Hoje estou com duas próteses no joelho.
0: Certo.
1: Já fez um ano a última prótese. Mas eu sempre com dor e o joelho inchado. Voltei no médico. O médico pediu o exame, foi feito,
0: certo.
1: Deu tudo bem, prótese, a patela, rótula ou patela, não sei como a gente chama, estou esquecida. Está tudo bem, mas eu tenho muita dor.
0: Entendi.
1: E muita dor de coluna. Inclusive a minha coluna, não sei se algum médico vai que não, acho que não aceita. Tem muitas alterações na minha
0: Entendi.
1: Coluna. Foi feito
0: Mas
1: uma
0: faça o que estiver ao teu alcance, filha. Mas continue fazendo com amor.
1: Com muito amor.
0: Tá bom.
1: E, eu espero, vou esperando melhorar para mim poder voltar de ser coordenadora. Fazer o que eu trabalho, que eu sempre fazia. É muito gratificante, padre.
0: Claro,
1: muito
0: trabalhar
1: bom.
0: Com os idosos, a pastoral
1: saudade.
0: Da pessoa idosa é uma pastoral que toda paróquia devia ter, toda capela devia ter, porque os idosos precisam ser atendidos. Iraci, foi um prazer falar com você, que Deus abençoe a senhora.
1: Obrigada, padre. Daí quero falar também do meu esposo. Meu esposo, nós já estamos casados há 52 anos.
0: Parabéns.
1: Fizemos a boda de ouro, fizemos uma celebração.
0: Que bom.
1: Mas o meu esposo está com 82 anos.
0: Como é o nome dele?
1: José. Padre, ele teve uma arritmia há 6 anos. E dessa arritmia surgiu um coágulo na cabeça, ele foi operado, passou uma temporada bem, e daí começou tontura. Tá. A médica achou que era mal de Parkinson. Fez um tratamento, não adiantou. Voltou, olha, padre, ele foi a neuro, geriatra, psiquiatra, certo. Agora está tratando um psiquiatra, só que a tontura não desaparece.
0: Nós vamos levar no altar do Senhor, querida. Deus abençoe, Dona Iraci. Continue sendo da PPI, da Pastoral da Pessoa Idosa. Continue como líder mensageira da capelinha. Levaremos o nome do seu José. Parabéns pelos 52 anos e que a senhora melhore do joelho. Meu abraço a Nonoai, Rio Grande do Sul. Acompanha pelo aplicativo. Dom Antônio Carlos Rossi Keller, de Frederico Westphalen, a diocese. Eu vou para o intervalo e eu volto. Volte comigo, nós voltamos em plena novena de São Bento, terceiro dia. Chame teu amigo, tua amiga. Voltamos em oração, abrindo este mês de julho, mês do preciosíssimo sangue de Jesus, mês de Nossa Senhora do Carmo. Eu volto já.

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Escute este testemunho. Sou de Divinópolis, Minas Gerais, e venho testemunhar uma graça alcançada pela intercessão de São José. Meu irmão, já com 65 anos, estava há muito tempo tentando uma oportunidade de trabalho, mas tudo parecia difícil. Ele estava desanimado e eu também sentia minha fé enfraquecer diante de tantas respostas negativas. Como seres humanos, somos falhos e às vezes egoístas. Cheguei a pensar que Deus não estava ouvindo minhas preces. Houve dias em que nem vontade de rezar eu tinha mais. Mas, em certo dia, ao passar em frente a uma igreja, algo me tocou. Entrei e conversei com Deus. Pedi perdão pelos meus pensamentos e minha falta de fé. Chorei muito. Mas saí mais leve, com o coração renovado. Começava então a novena do Cordão de São José e coloquei meu irmão como intenção. No quinto dia da novena, a graça foi alcançada. Ele recebeu duas propostas de trabalho e pôde escolher a melhor. Hoje está feliz e trabalhando. Padre, o Senhor é uma bênção em nossas vidas, nunca deixando a gente desistir. Deus o abençoe sempre. A São José rogou, São José providenciou. Uma filha de Deus de Divinópolis. E juntos vamos ao terceiro dia da novena de São Bento. A cruz sagrada seja minha luz, não seja o dragão meu de guia. Sai de retro, Satanás. Nunca me aconselhes coisas vãs. É mal o que tu me oferece. Bebe tu mesmo teu veneno. A cruz sagrada seja minha luz, não seja o dragão meu guia. Sai de retro, Satanás. Nunca me aconselhes coisas vãs. É mal que tu me ofereces. Bebe tu mesmo o teu veneno. Ó glorioso São Bento, que sempre se mostrou compassivo com os necessitados, fazei que também nós, recorrendo à vossa poderosa intercessão, obtenhamos auxílio em todas as nossas aflições. Que em nossas famílias reine a paz, a tranquilidade. Que se afastem todas as desgraças, sejam corporais, temporais ou espirituais, especialmente o pecado. Alcançai, São Bento, do Senhor Deus Onipotente, a graça que necessitamos. Qual é a graça que você quer pedir a São Bento? São Bento, dai-nos a graça de, ao terminar nossa vida neste vale de lágrimas, possamos ir louvar a Deus convosco no paraíso. Rogai por nós, ó glorioso patriarca São Bento, para que sejamos dignos das promessas de Cristo. São Bento, libertai-nos do mal. São Bento, libertai-nos da inveja. São Bento, libertai-nos do medo. São Bento, libertai-nos do pecado. O Senhor esteja convosco. Ele está no meio de nós. E hoje, abrindo esta novena, este mês de julho, repito, do preciosíssimo sangue de Jesus e Nossa Senhora do Carmo, que a bênção de Deus esteja todo minuto, toda hora, toda semana, durante todo este mês, por intercessão de Nossa Senhora do Carmo, São Pio de Pietrelcina, nos méritos das Santas Chagas, abençoai a água, a roupa dos enfermos, as fotos de família. Em nome do Pai, do Filho, do Espírito Santo. Amém. Que nós tenhamos um mês abençoado em Nossa Senhora do Carmo. 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
1: 11 horas e 5 minutos.
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3: Olá, que bom estar com você. Oi, gente. Hoje é quarta-feira, 1º de julho de 2026. Lua cheia. Leitura bíblica do dia. Então, toda a cidade saiu ao encontro de Jesus e pediram-lhe que se retirasse de sua região. Mateus, capítulo 8, versículo 34. Uma ótima quarta-feira para você. Para a Rede Itaçati, repórter Fernanda Viegas.
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5: Neste dia 1º de julho, celebramos Santo Aarão, homem de grande fidelidade e dedicação à missão que Deus lhe confiou. Irmão de Moisés, foi escolhido para auxiliá-lo na libertação do povo hebreu e tornou-se o primeiro sumo sacerdote de Israel, servindo como guia espiritual de seu povo. Seu testemunho nos inspira a confiar nos planos divinos, mesmo diante das dificuldades, compreendendo que a verdadeira grandeza está em servir com humildade, perseverança e amor. Aarão mostrou que a fé se fortalece quando colocamos nossos dons a serviço do bem comum. Para a Rede Itaçati, Júnior Moreira.
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6: Vai acontecer em Pompéu, grande evento, né, que é a Super Leite, no dia 14, 15, 16 e 17 de julho. Nesses dias, o evento que chega à sua 15ª edição, com a discussão da tecnologia, com a discussão de mercado, uma feira muito interessante. E eu estou conversando agora, vai ouvir aqui você, ouvinte da Itatiaia, vai ouvir a voz dele aqui agora, o Dedé, Eliston José de Souza, que é presidente do Sindicato dos Produtores Rurais de Pompéu. Presidente, seja muito bem-vindo e a expectativa, muito trabalho já para a Super Leite acontecer.
7: Um prazer estar aqui na Itatiaia, lá muito trabalho, né? 15ª edição da Super Leite vai acontecer do dia 14 ao dia 17 de julho, né? Todos aí estão convidados a participar dessa grande feira do Centro-Oeste Mineiro e muita tecnologia, muita tradição, muita informação, né? Animais em pista, torneio leiteiro, muitos expositores. Foi na feira passada em mais de 350 milhões em comercializados dentro de 4 dias de feira. Então, faço questão de todos vocês estar lá presentes na nossa 15ª edição da Super Leite.
6: Qual que é o número de participantes aguardado para este evento?
7: Olha só, Fabiana, é uma pergunta boa. Tomara que supera do ano passado. Ano passado foi mais de 35 mil visitantes, mais de 22 estados da nossa federação teve presente lá na nossa Super Leite. Né?
6: E Pompéu, que tem uma tradição de ter festa boa, e lá com esse evento do leite acontecendo, a oportunidade também de entender um pouco mais o setor, entender as dores e as vitórias do setor.
7: Isso aí, né? Visita a nossa feira, lá vocês vão conhecer a real situação do nosso produtor, né? Do nosso o expositor está ali para atender você, o produtor rural está ali para demonstrar as tecnologias. Então, participem da nossa feira, né? Vai ser de grande importância.
6: Vamos dar o serviço pro pessoal. Quem quiser participar, quem quiser mais informações, acessa onde fica sabendo. É gratuita a entrada?
7: Entrada totalmente gratuita, né? De todos os dias. Visite o nosso site, né? Super Leite Pompéu. E também nosso Instagram, nossa página do Instagram, Super Leite Pompéu, tá todas as informações lá que você vai encontrar.
6: Muito bem. Dedé, o Eliston José de Souza, presidente do Sindicato dos Produtores Rurais de Pompéu. Ele esteve com a gente aqui. Lembrando, então, começa no dia 14 de julho, numa terça-feira, e vai até sexta-feira, 17 de julho. Essa Super Leite se programa aí para você participar deste evento. Para a Rede Itaçati, Fabiano Frade Itatiaia Agro.
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9: A partir deste mês, novas empresas vão ter que seguir um novo formato de CNPJ, composto por números e letras. A mudança, que já tinha sido publicada pela Receita Federal em 2024, passa a valer a partir de hoje. O advogado tributarista e professor de Direito Tributário na PUC Minas, Antônio Carlos Castro, explica o que a alteração no formato do CNPJ representa para as empresas.
10: Antes, o CNPJ ele era formado exclusivamente por números. E a partir de agora, passa a ter uma combinação alfanumérica. Ou seja, vai ter número alternado com letra, finalizando com o dígito verificador, que esse não muda, permanece numérico. A obrigatoriedade de adaptação vai ser exigida apenas das novas inscrições. Segundo a Receita Federal, a mudança ela decorre pelo fato de um certo esgotamento do número de CNPJs existentes, né? Isso decorre, inclusive, do recorde de abertura de novos negócios. E essa expansão ela é possível com essa nova combinação alfanumérica e vai viabilizar novos negócios a longo prazo.
9: Repórter Giovana Meirelles.
11: Informativo. Uma professora de 57 anos morreu após ser atingida por uma linha de pipa no bairro residencial Minas Gerais, aqui em Montes Claros. Segundo o SAMU, a vítima retornava do trabalho de motocicleta quando foi atingida pela linha. Ao chegar ao local, a equipe médica constatou um corte profundo na região do pescoço, com intenso sangramento. Ela também apresentava um ferimento em um dos dedos da mão, o que levanta a suspeita de que tenha tentado retirar a linha que a atingiu. Antes da chegada do SAMU, um transeunte tentou prestar os primeiros socorros, mas devido à gravidade dos ferimentos, a mulher não resistiu. A equipe médica confirmou o óbito ainda no local. A polícia militar também atuou na ocorrência. O corpo foi encaminhado ao posto médico legal após a perícia da Polícia Civil. De Montes Claros, repórter Osmar Macedo.
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13: Que venha a Noruega e que venha o hexacampeonato e quem mais for necessário para que a gente chegue na sexta estrelinha. Julho começa com uma notícia muito boa. O preço do barril de petróleo caiu 20% em junho e trouxe um certo alívio para a gente viver esse mês. Nós estamos aí na virada, né? Acabou o primeiro semestre do ano. Nesse primeiro semestre, uma surpresa. O índice Bovespa, principal indicador de performance da Bolsa Brasileira, B3, fechou o mês em queda de 1,01%, indo na contramão de vários dos seus pares, em função dessa boa notícia que foi o cessar-fogo entre Estados Unidos, Irã e Israel. Mas qual o problema? O problema é que, apesar de barata, a nossa bolsa não está atraindo o investidor, que está de olho no risco fiscal. E por falar nesse risco fiscal, ontem o Banco Central soltou os números das contas públicas consolidadas. A gente havia feito análise aqui das contas do governo central, que englobam o Tesouro Nacional, a Previdência Social e o Banco Central. Agora, a dívida bruta geral engloba os estados, os municípios, as estatais. E o que, que aconteceu? Déficit. Um déficit de 142,3 bilhões em 12 meses. E só em maio, um déficit de 56,1 bilhões. O pior é que a relação dívida-PIB no Brasil, a dívida que já supera os 10 trilhões, está em 10,6 trilhões, faz com que a gente pague um absurdo de juros. Pagamos em um ano 1,111 bilhões de juros, para um déficit nominal de 1,259 bilhões. Os juros pagos por nós brasileiros para carregarmos essa dívida de 10,6 trilhões representam quase 8,5% do PIB. Imagina essa dinheirama aplicada em investimento público, em serviços públicos. Então, gente, o governo tem que tomar juízo e parar de fazer crescer a dívida e o serviço da dívida, que é os juros. E nós atingimos uma marca muito triste. A relação dívida-PIB, ou seja, o que nós devemos em relação ao que nós produzimos, atingiu 81,1% do PIB. O recorde desse nível de relação dívida-PIB havia sido na pandemia, em maio de 2020, quando atingimos 81,4%. Nós não estamos na pandemia. A pandemia do Brasil hoje chama-se gasto público descontrolado, que deixa essa conta terrível para a sociedade brasileira pagar. E é sobre isso que a gente tem que refletir. Nós temos que impedir o crescimento dessa dívida e impedir o crescimento desse pagamento monstruoso de juros. E quem está criando esse monstro é o Estado brasileiro, que não consegue equilibrar as suas contas em ano eleitoral. Rita Mundim, para a Rede Itaçaí.
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15: Vamos atualizar os destaques do Jornal da Itatiaia desta quarta-feira, 1º de julho de 2026.
16: Hoje na capital, a temperatura deve chegar a 25 graus, agora 18 graus na Itatiaia.
15: Operação Agora cumpre mandados contra aliados do líder do PL na Câmara dos Deputados. De Brasília, Pedro Nascimento.
17: A Polícia Federal realiza nesta quarta-feira a terceira fase da Operação Rent-a-Car, que investiga um suposto esquema de desvio de recursos da cota parlamentar por meio de contratos de aluguel de veículos. As medidas que foram autorizadas pelo STF estão sendo cumpridas no Distrito Federal, em Goiás e também em Minas Gerais. A Polícia Federal apura suspeitas de peculato, lavagem de dinheiro, fraude processual e organização criminosa. Na etapa anterior dessa operação, foram alvo de busca e apreensão os deputados federais Sóstenes Cavalcante e Carlos Jordi, ambos do PL do Rio de Janeiro. Ambos também negam as irregularidades.
16: Minas Gerais está entre os estados alvo da mega operação contra o PCC nesta manhã. Além de Minas, a ação ocorre em São Paulo, Santa Catarina, Rio Grande do Sul, Paraná e Mato Grosso do Sul. Estão sendo cumpridos mais de 300 mandados, sendo 151 de prisão temporária e 169 mandados de busca e apreensão contra suspeitos de integrarem a facção criminosa.
15: As convenções partidárias para as eleições deste ano começam no próximo dia 20 e marcam o início formal da definição dos candidatos que vão disputar os cargos eletivos no pleito. A etapa é obrigatória para partidos e federações que pretendem lançar nomes na corrida eleitoral e representa uma das fases centrais do calendário político, quando são oficializadas chapas e candidaturas.
16: A ex-primeira-dama Michele Bolsonaro deixa a presidência do PL Mulher, Aline Peçanha.
18: A decisão foi comunicada depois de uma reunião com o presidente nacional do Partido Liberal, Valdemar Costa Neto, aqui mesmo em Brasília. Em nota, Michele disse que depois de refletir com o ex-presidente Jair Bolsonaro sobre o momento vivido pela família, decidiu deixar o comando do segmento feminino do partido para se dedicar integralmente aos cuidados com o marido e com a filha. Esse movimento aconteceu depois de uma crise pública envolvendo Michele e o senador Flávio Bolsonaro. Na última sexta-feira, a ex-primeira-dama disse em vídeos publicados

0: possibilidade de extinguir gradualmente a subvenção de 44 centavos por litro da gasolina. A medida ainda não foi oficializada, mas pode ser anunciada nos próximos dias.
1: Mês de julho começa sem alívio na conta de luz dos brasileiros. Com a bandeira tarifária amarela, a população continua pagando um acréscimo de R$ 1,88 a cada 100 kWh. A bandeira tarifária sinaliza ao consumidor os custos reais da geração de energia no país. Quando a geração fica mais cara, a cobrança extra é aplicada automaticamente nas contas.
2: Para a Rede Tassati,
1: Fernanda Viegas
2: e Eustáquio Ramos.
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4: Pois é, neste momento está sendo definido o futuro da tramitação da PEC do fim da escala 6x1 aqui em Brasília. Uma reunião na residência oficial do Senado, onde mora Davi Alcolumbre, está sendo realizada com os deputados federais Reginaldo Lopes e Érica Hilton, que são os autores das propostas de emenda à Constituição, e a tramitação deve ser definida. O que os deputados vão pedir é que o texto seja encaminhado à CCJ, à Comissão de Constituição e Justiça, e que seja votado antes das eleições. Já há um sentimento por parte desses parlamentares que a votação não vai ocorrer até a segunda semana deste mês de julho, ou seja, antes do recesso parlamentar. Mas pelo menos um encaminhamento à CCJ eles esperam que aconteça para algumas reuniões de discussão e a votação ocorrendo na CCJ e no plenário do Senado em agosto, antes das eleições. Essa é a expectativa dos autores da PEC. Logo depois, na sequência, às 10 da manhã, ainda hoje, acontece um debate, um requerimento de deputados, inclusive da oposição, no Congresso Nacional, para que seja discutida a proposta de emenda à Constituição, o fim da escala 6x1. Independente disso, essa reunião que ocorre neste momento, na casa de Davi Alcolumbre, que vai decidir os próximos passos. A conclusão, o resumo é que, isso antes da reunião terminar, é claro, mas do sentimento que existe neste momento, é que a votação deve ficar para o segundo semestre, ou seja, para agosto, muito provavelmente, e a expectativa grande da base é que a votação ocorra antes das eleições, embora a oposição queira o contrário, queira um debate um pouco mais longo. Então, o futuro da escala 6x1, ou da PEC do fim da escala 6x1, sendo decidido neste momento aqui em Brasília, com muitas forças atuando, mas uma possibilidade de definição de um calendário ainda hoje.

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1: Eu sou Júnior Moreira, esse é o Conversa de Redação e comigo para debater os principais temas do dia, jornalistas Marcelo da Fonseca e Bernardo Estilac, economista Rita Mundim e empresário apresentador do Itatiaia Negócios, Leonardo Bortoleto. Olha só, pessoal, a letalidade policial voltou a crescer no Brasil. Um levantamento da Rede de Observatórios de Segurança aponta que em 2025 mais de 4.300 pessoas morreram em ações policiais nos 9 estados monitorados, alta de 6,4% em relação ao ano anterior. São Paulo, Maranhão, Pará e Ceará registraram os maiores números da série histórica iniciada em 2019. A Bahia continua sendo o estado com maior número absoluto de mortes, apesar de uma pequena redução. O estudo também mostra que 86% das vítimas eram negras e quase 2/3 tinham até 29 anos de idade. Segundo os pesquisadores, uma pessoa negra tem em média quase 4 vezes mais chance de morrer em uma ação policial do que uma pessoa branca. Os dados são diversos, mas eu pesquei alguns aqui para a gente trazer para esse debate. Bernardo, queria começar com você essa conversa nossa. A letalidade policial é um debate que está colocado há muito tempo, muito se debate e desde o Caco Barcelos lá naquele livro Rota 66, já se fala muito nessa história, mas agora com os dados um pouco mais organizados, mais compilados.
2: É um relatório sempre muito importante, né? Vale lembrar, destacar, que o título desse relatório é Pele e Alvo. Então, é um relatório que tem um recorte racial muito importante, a gente precisa discutir ele a partir desse recorte, porque, afinal de contas, é sobre isso que o texto está tratando. Esse número de 86% de pessoas negras revela, né, dá o destaque para o racismo estrutural no Brasil. Não dá para a gente poder discutir isso sem mostrar o quão vulnerável é a população negra em relação ao debate sobre segurança pública aqui no nosso país. A discussão sobre letalidade policial, é claro que ela envolve muitas outras questões.

0: questões, envolve inclusive o trabalho do próprio policial. Não deveria ser o normal que ele estivesse em situação de confronto tantas vezes para poder registrar esse número alto e uma alta do número de mortes, inclusive em função, né, no seu trabalho. Então é inclusive um dado que mostra que talvez ele esteja em uma situação também de insegurança mais do que deveria. Mas acho que a gente tem que fazer essa discussão levando em consideração a questão racial. E discuto também a questão dos jovens, né, Júlio? 64,8% das vítimas têm até 29 anos. Então é uma situação muito grave, porque são pessoas que são cooptadas para situação de vulnerabilidade. Não, nem sempre são criminosas e estão aí sendo alvo de ação do Estado em relação à violência. A gente está falando de letalidade, não é nem a pessoa que apanha, que toma uma dura, que já é muito grave, que já é subjugado pelo Estado de forma sistemática. A gente está falando de pessoas que são mortas. E por fim, eu destaco a importância desse tipo de estudo. Eu acho que a questão da segurança pública, já falei isso aqui algumas vezes no Conversa de Redação, ela é tratada de uma forma muito superficial no debate político brasileiro. Geralmente é uma solução mágica, vamos colocar mais policial na rua, vamos prender mais gente, vamos matar mais gente. A gente já ouviu governadores falando, comemorando ações policiais com alta letalidade, que para mim é um absurdo, porque uma ação policial bem sucedida não precisa matar ninguém. E esses estudos, eles não são levados em consideração. Então a gente precisa ouvir os especialistas na área, a gente precisa ouvir os estudos sérios que são feitos. Nesse caso, por exemplo, Minas Gerais não tem participação. Mas eu queria encerrar o comentário aqui destacando o trabalho que a UFMG, por exemplo, aqui faz nesse aspecto. E destacar que nesse exato momento a UFMG está fazendo um estudo inédito sobre a questão da cooptação de crianças, de trabalho infantil para o tráfico de drogas, que é a base do que gera essa situação de vulnerabilidade das pessoas, inclusive da população negra no Brasil. É um trabalho que é tocado pelo Núcleo de Psicanálise e Laço Social do FMG, junto com o Centro de Estudos em Criminalidade e Segurança Pública, o CRISP, e que vai mostrar para a gente esses dados. É muito importante aqui na imprensa a gente destacar, e muito importante que esses estudos tenham lastro dentro das decisões políticas, porque não dá para continuar com o populismo, é o que mostra os dados que a gente discute hoje.
1: Ô Rita, o estudo, é lógico, é muito mais amplo, mas esse dado me chama muita atenção: 86% das vítimas negras e quase dois terços de até 29 anos de idade. Então, pretos e jovens, né? A maioria dessas pessoas que morreu.
2: Eu acho que a leitura do Bernardo foi bem completa. Eu, sob o ponto de vista socioeconômico, o que eu tenho a lamentar é a falta de desenvolvimento do nosso país. E o desenvolvimento, ele passa pelas pessoas. E as condições da sociedade, elas são ditadas pelas condições que as pessoas vivem. Então, há uma carência muito grande em educação. Então, em educação, e essa educação formal, na falta dela, a renda rápida, ela vem do crime. E como que o crime se alastra e como que o crime atinge cada vez mais o tecido social? Através da pobreza. E a pobreza de um país, na minha opinião, está ligada à falta de investimento na cidadania. E eu chamo de cidadania a infraestrutura do cidadão, que é educação de qualidade, saúde de qualidade e segurança. Então, como o Bernardo mesmo disse, a segurança aqui é tratada de uma forma bem populista, né? Vamos botar mais efetivo na rua. Não é por aí que o problema será resolvido. O problema será resolvido quando a população for preparada para assumir um grau de desenvolvimento social, de desenvolvimento humano, que nós estamos ficando cada vez mais longe. Então, há uma carência, há um gap no Brasil de investimento no cidadão. E aí, o grande gap é a educação. A educação, ela é o passaporte para o livre-arbítrio. A educação que te traz o conhecimento para que você faça escolhas. E as escolhas no Brasil, tanto da classe política e, consequentemente, da sociedade, são escolhas imediatistas pela ausência de construção de um Estado que entregue um ambiente socioeconômico digno para o seu cidadão.
1: Leonardo Bortoleto, queria te ouvir sobre esse estudo aí que mostra um aumento da letalidade policial.
3: Júnior, não tem o que comemorar quando você está tendo aumento de letalidade sobre qualquer prisma e aspecto que a gente vá avaliar. Agora, Sempre quando aparece uma pesquisa como essa, eu prefiro cruzar esta informação com as outras que a gente tem aqui frequentemente, inclusive comentado na Itatiaia. Qual que é o principal, a principal preocupação do brasileiro? Segurança pública. Então, essa sensação, esse aumento de letalidade, ele é quase que óbvio quando a gente está percebendo que nós estamos em ambientes inseguros. E ainda bem que nós temos a polícia. É lógico que não tem que deixar de avaliar se tem irregularidade, se tem um problema. Mas eu prefiro sempre confiar em instituição. Eu sou um institucionalista, eu verdadeiramente acredito nas instituições, independentemente das pessoas que lá estejam, porque as instituições são maiores do que as pessoas. Eu, por exemplo, não sou adepto a ficar ouvindo podcast de político condenado, porque acha bonito, agora que ele não está no cargo, ficar falando dos outros. Então, assim, eu não acho interessante dar voz a quem está à margem da lei. Então, eu verdadeiramente acredito que o aumento dessa letalidade está muito mais ligado ao histórico de insegurança que todos nós brasileiros, inclusive, deixamos claros com todas as pesquisas que temos lido aqui, do que alguma divergência ou algum problema com a nossa polícia. Problema tem que ser tratado, tem que ser averiguado e tem que ser punido. Agora, o aumento da letalidade, para mim, está normal, porque nós estamos, infelizmente, em um país cada vez mais inseguro.
1: Marcelo da Fonseca, remata isso aí pra gente.
4: Números preocupantes, né? É importante a gente ver essas pesquisas para conhecer melhor como que funciona. Eu destacaria, né? Achei a colocação do Bernardo, da Rita, do Bortoleto muito, já foi muito bem contemplado, mas eu destacaria a importância da gente deixar a ideologia de lado nesse debate sobre a segurança, porque a pesquisa traz um dado curioso, né? Quando a gente fala de letalidade policial, nem sempre tem a ver com o que partido está no poder ou não. Né? A gente tem na Bahia, que sempre foi governado, né, nos últimos anos, por governos petistas, e a letalidade policial lá é muito alta. Né? Eu lembro que há alguns anos nós tivemos uma operação no litoral paulista, né, em Santos, que morreram 17 pessoas. Né? A polícia matou 17, alguns bandidos, outros tinham dúvidas. Foi envolveu uma polêmica muito grande. E virou manchete de todos os jornais, foi muito falado, e na mesma semana, a polícia em Salvador fez uma operação na região metropolitana de Salvador que matou mais de 45. E ninguém, não teve nenhum destaque, né? Não teve nenhuma repercussão. Então, muitas vezes, a gente acaba esquecendo alguns lugares no Brasil, né? Pela localização, pela questão ideológica, não ganha a repercussão que deveria. E essa pesquisa vem para mostrar como que esse é um problema geral.
1: Só para te falar, Marcelo, a Bahia continua sendo o estado com o maior número de
4: mortes.
1: Esse estudo traz isso.
4: É o que aponta o estudo, né? O estudo reforça que não tem a questão ideológica, né? Não é um partido que vai resolver ou não a questão da violência policial. Eu gostaria que esse estudo tivesse um detalhe melhor, pra gente até saber como que qual o perigo dessa violência policial. Desses 4.300 que foram mortos, né, nesse levantamento, quantos têm ficha criminal? Quantos realmente são, né, vamos dizer, quantos são bandidos
3: tem
4: que
3: passagem.
4: Trocaram tiro, que tem passagem por, né, por quantos já cometeram algum crime,
1: mão, né?
4: Quantos estavam armados, porque aqui considera, por exemplo, aquela operação, né, no complexo da Penha, no Rio de Janeiro, em que a gente viu troca de tiro. Né, a gente viu criminosos que entraram numa mata em operação de guerrilha, praticamente. Então, seria importante a gente detalhar melhor esse número para a gente saber se realmente teve... quantos inocentes morreram? Esse número seria mais chocante, talvez. Com certeza, no meio desses 4.300, tem muitos inocentes que morreram em operações. Talvez seria um detalhe melhor para essa pesquisa, para a gente debater um assunto que eu acho que passa esquecido muitas vezes no Brasil. É preciso voltar a discutir as câmeras em policiais. Alguns estados começaram a fazer isso, algumas guarnições começaram a fazer isso, e os dados são muito positivos. Os dados mostram que a letalidade policial cai quando os policiais usam a câmera. Os dados mostram que quando o policial se identifica e mostra que está com a câmera, até a reação da população que está sendo abordada é diferente. Então, muitas vezes, a câmera vai proteger o cidadão e o próprio policial. Porque o policial que está fazendo o trabalho dele bem feito, de forma bem orientada, preparado, ou a população não tem nenhum motivo para ficar indignada com aquilo, ficar irritada. Se a população ficou irritada com isso ou reagiu, o policial vai se proteger, mostrando que ele está ou se defendendo ou, né, usando a força quando necessário. Então, é preciso voltar a discutir a questão das câmeras no fardamento dos policiais. Parece que na eleição, como esse é um tema muito polêmico, acaba sendo esquecido. Então, uma pesquisa dessa abre um amplo caminho de debates no Brasil. Talvez a gente deveria aproveitar melhor.
0: Júlio, só para arrematar, eu queria, em relação ao que o Bortoleto falou também, é que a questão da sensação de insegurança também é tratada na pesquisa, porque o relatório fala muito sobre a presunção da culpa. da violência como o primeiro contato. E destacar o que eu falei no comecinho aqui do comentário, que é um relatório sobre raça. Então, o recorte é racial. Ele não tem essas informações sobre o histórico policial, porque o importante aqui é destacar que quase 90% das vítimas são negras. Essa que é a gravidade da discussão. Então, acho que é por isso que ele acaba não abordando outras questões, né? Essa questão da presunção da culpa, da forma como aborda. E todos esses dados estão no Anuário Brasileiro de Segurança Pública, os dados mais completos. Convido o nosso ouvinte também a ler também essa pesquisa, porque essa discussão ela tem possibilidade de ser feita com muitas fontes.
1: Pessoal, é o seguinte, a gente já falou muito de segurança pública, eu tenho um segundo tema aqui que é um cerco ao PCC, uma grande operação que está acontecendo, 320 mandados de busca e apreensão, de prisão também. Tem um casal morto aqui em Belo Horizonte, um caso horroroso, um casal morto a facadas, a principal suspeita é uma mulher lá de Ribeirão das Neves, que inclusive fugiu. Mas já que a gente já falou tanto de segurança pública e o jornalista da Itatiaia está tratando desses temas ao longo do jornal, eu vou pular para outro tema que me parece muito interessante também, que é o aumento dos custos da aviação, que já afeta aeroportos do interior de Minas Gerais. Entre janeiro e maio, os principais terminais regionais do estado registraram queda no número de passageiros, puxada principalmente pelo preço mais alto das passagens pela alta do querosene de aviação. Uberaba teve recuo de 35%, enquanto o aeroporto do Vale do Aço caiu 27%. Montes Claros também registrou queda de 15% no fluxo de passageiros. Com os custos maiores, as companhias tendem a priorizar rotas com mais demanda e melhor retorno financeiro, o que reduz a oferta de voos, lógico, em cidades menores, né? Na contramão dessa crise toda, tem uma notícia boa nessa história, que Uberlândia, né, aquele polo ali no Triângulo Mineiro, cresceu 12% e se consolidou como uma exceção sustentada pela força econômica e logística daquela região ali do Triângulo Mineiro, e Uberlândia sendo essa cabeça, né? Uma cidade cabeça ali daquela região, Bortoleto.
3: Júnior, por que a pessoa usa avião? Ela usa avião para poder praticar lazer ou então por necessidade para poder fazer desenvolvimento econômico. Uberlândia, ela se destaca por conta disso. Agora, olha que dado interessante. 90% da população brasileira não viaja anualmente, ou seja, não tem regularidade. Por isso que todas as vezes que você conversa com as companhias aéreas, você percebe que o mercado brasileiro tem um grande potencial. Qual que é o problema? Nós estamos pobres. Nós estamos pobres. É só você parar para poder analisar o que você comprava no passado, o que você compra esse ano. O tanto que aumentou as passagens aéreas, né? A gente pode pôr uma discussão reducionista e falar assim, eles tiraram falando que ia baixar porque não ia ter a mala. Gente, o problema é muito maior do que esse. O problema é que quando nós não temos a movimentação aérea, nós temos menos desenvolvimento econômico e menos entretenimento, que também é uma modalidade de desenvolvimento econômico, ou seja, nós ficamos fadados a rodar atrás do rabo e não crescer nunca por conta de não tratar a aviação como um item de desenvolvimento estratégico da economia brasileira.
1: E aí, Rita?
2: Olha, eu concordo com o Bortoleto, mas eu acho também que há uma concentração muito grande em poucas empresas. E está havendo realmente, eu viajo muito para o interior, está havendo um certo abuso. E as empresas aéreas, só para você ter uma ideia, se você compra uma passagem com antecedência, ela tem um preço. Se você precisa de trocar a passagem ou fazer alguma coisa, esse custo chega a ser 3-4 vezes superior ao preço original da passagem. E com a crise no Oriente e tal, está havendo também, por parte das empresas aéreas, uma otimização das rotas em detrimento do passageiro. Então, elas escolhem os horários de pico mesmo, concentram ali e chegam. Eu cheguei a pagar em uma passagem para Belo Horizonte, Uberlândia, R$3.000. Passagem para Belo Horizonte, Montes Claros, R$2.500, um trecho. Então, isso eu acho que é um absurdo, é um abuso. E se você tem algum tipo de problema, você tem que arcar com essa diferença de custos. Então, não parei para fazer a conta do número de passageiros, vezes, etc. e tal. Mas eu quero colocar outro ponto na mesa. Uma vez conversando com o pessoal do setor, eles me disseram que tem um problema muito grande aqui no Brasil, que é a judicialização de tudo. E nessa judicialização, o custo da passagem fica mais alto do que em outros países, porque você tem um problema, às vezes, com a justiça trabalhista do lado interno da empresa e também com a judicialização por parte dos passageiros. Então, a gente tem que realmente abrir a caixa preta da aviação, mas existem problemas de todos os lados. E com esses problemas de todos os lados, eu, como usuária frequente, digo que há um certo abuso por parte das empresas aéreas no que diz respeito ao tratamento ao passageiro, seja na troca de passagens e seja no remanejamento de voos. Esse é um depoimento.
1: E até no cancelamento de voos, né, de última hora, porque eles podem cancelar a qualquer momento, né, sem respeito nenhum a gente. Marcelo e Bernardo, eu tenho um minutinho para dividir entre vocês dois. Começa com você, Marcelo.
4: Passagem mais cara, menos turismo, né, menos gente rodando no país, estradas mais sobrecarregadas, né, porque muita gente tem que viajar, acaba optando pelo caminho rodoviário. Eu fico lembrando, Júnior, para ser bem rapidinho aqui, daquela promessa lá de 2023. Lembra quando o governo prometeu que a Badatiá ia ter uma campanha, um programa para baratear as passagens aéreas? Muita é mais uma acreditou. Promessa que ficou pelo caminho aí do governo Lula.
1: E aí, Bernardo?
0: Eu acho interessante o comentário da Rita, né? Porque às vezes os conceitos básicos da economia funcionam e outras vezes não. Então, obviamente que as demandas mais altas, né, as rotas mais comuns, elas vão continuar operando, as empresas querem fazer isso, mas também se não existe uma oferta de várias empresas, a possibilidade de você escolher a concorrência entre as empresas, de fato, fica mais confortável, como a Rita falou, que as empresas façam esses, mandem e desmandem em relação aos passageiros, né? Então, assim, precisaria ter uma lógica mais homogênea, né? Vai ter oportunidade para as empresas, mas também tem que ter mais concorrência.
1: Ponto final, nosso Conversa Geração. Teve Marcelo da Fonseca, Bernardo Estilac, Rita Mundin e Leonardo Bortoleto.
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1: 11 horas e 46 minutos.

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1: Quem tá pegando, não tá reclamando não, viu?
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1: Olá, meu querido amigo, meu querido ouvinte, boa tarde. Espero que esteja tudo bem com você. Que Deus te abençoe muito nessa tarde. Já vamos começar mais um momento de oração. Eu quero que você prepare o seu coração para ouvir uma mensagem de Deus hoje que vai transformar o nosso início de mês, que vai nos dar uma nova perspectiva do que fazer, de como ver, porque Deus ama muito você, meu querido. Deus se importa muito com você e com a sua família e Ele quer comunicar isso hoje. Então já se prepare aí, para isso a gente já vai ouvir uma música. Eu quero que você já eleve suas expectativas e fique atento. Vem.
2: Aleluia. Nenhuma das boas palavras que o Senhor liberou caíram por terra. Todas se cumpriram, Simone.

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1: Meu querido amigo, meu querido ouvinte, você também que nos acompanha pela live do Instagram, hoje eu queria falar de um assunto que é um pouco de complemento ao outro. Ontem eu fiquei orando, pensando, Deus, o que o Senhor quer falar com cada pessoa? Você que conhece cada história. E para fazer um contexto, ontem a gente falou sobre o tempo, né, Luciano? A gente teve um bate-papo aqui muito bacana sobre o tempo, como que as pessoas estão andando muito aceleradas. A gente falou da questão da organização do tempo, de prioridades, mas a gente também falou dos malefícios que essa geração tão acelerada está causando nas pessoas. E assim, acho que acima de tudo é o cansaço emocional, né? Sim. Emocional e mental. As pessoas ficam pensando assim, nossa, virou o mês, bora para repetir tudo de novo, né? Pensam que é sempre um círculo, igual o pastor falou ontem, que a nossa vida deve ser feita de ciclos e não de círculos. Mas muitas pessoas hoje estão vivendo vidas de círculos, mês após mês. E hoje, até mesmo para marcar isso, o início de um novo mês, eu quero trazer uma palavra para você de esperança. Eu quero trazer, que está baseado lá, Luciano, em Isaías 43, 18, 19. Está escrito assim, esqueçam o que se foi, não vivam no passado. Vejam, eu estou fazendo uma coisa nova. Ela já está surgindo. Vocês não a reconhecem? Até no deserto eu vou abrir um caminho e riachos no ermo. Isso é muito interessante, Luciano, quando Deus colocou essa mensagem no meu coração pelo seguinte. Essa é a história de um povo que estava sem esperança. Quando Deus fala isso por meio do profeta Isaías, ele está falando para o povo de Israel, que naquela época estava preso na Babilônia, cativo. Então assim, a gente sabe que antigamente existia a escravidão, e aquele povo estava ali como escravo. Então imagina, o filho já nascia e sabia que ele seria escravo para o resto da vida. Não havia esperança, não havia mais motivação, nossa, eu vou trabalhar, eu vou conquistar. Não, era sempre o mesmo, eu vou trabalhar, vou arrumar alguém e vou ser escravo para o resto da vida, até eu morrer. E a gente sabe que a escravidão tinha várias coisas, alguns eram muito machucados, outros até tinham uns donos que eram melhorzinhos, tratavam um pouco melhor, mas na maioria dos casos, as pessoas eram muito más. Então imagina um povo que estava sem esperança. Um povo que não tinha, talvez, nem pensamentos mais de nunca viver uma coisa boa ou pensar que a sua vida poderia mudar. E é nesse momento, Luciano, que Deus traz a palavra por meio do profeta. Esqueçam o passado. Ou fala assim para eles, olha, eu sei do que vocês estão vivendo, mas esquece disso, porque eu vou fazer uma coisa nova por meio de vocês. E ali Deus traz uma promessa de reconstruir aquela nação. Naquela época, Israel já não existia mais como país. E a gente vê que Deus foi lá e fez. Trouxe o povo de volta da Babilônia. Começou a reconstruir uma nação. E Israel até hoje é reconhecida. É uma nação que passou por várias guerras e passa até hoje. Mas Deus está lá, sempre protegendo e mantendo aquela nação e aquela promessa. E por que, que eu estou falando isso? Porque tem muitas pessoas que nos ouvem, Luciano, e está nessa vida de circo. Sabe, pensando assim, nossa, esse mês vai ser a mesma coisa, dia 5 agora eu recebo, quinto dia hoje, pagar minhas contas e ver o que sobra. Né? Outros estão com problemas, outros estão em hospitais, pensando, quando eu vou sair disso? E o que eu quero trazer para você é que Deus se importa com você. Sabe, tem um texto que me chama muita atenção, que é desse mesmo profeta, Isaías. E lá no capítulo 49, Deus fala assim por meio dele para o povo, vejam pessoas. Eu escrevi o seu nome na palma das minhas mãos. Ou seja, enquanto aquele que postava a caixa, Deus falou assim, vejam, eu escrevi vocês na palma das minhas mãos. Deus chamou eles naquele momento. Vamos consertar? Vamos corrigir o que tem que ser corrigido? E eu vou trazer restauração para vocês. E essa mesma palavra, meu querido ouvinte, é para você. Sabe, talvez você está aí sem esperança, sem motivação, pensando que a sua vida sempre vai ficar repetindo esses mesmos ciclos. Dia após dia, mês após mês, ano após ano. Mas não é isso que Deus tem para você. O que Deus tem para você são promessas. O que Deus tem para você é uma vida de amor, uma vida de relacionamento com Ele. E Ele deseja isso. Sabe, talvez você pense assim, ah, Deus não se importa comigo. Mas isso é uma mentira, porque Deus se importa com você. Deus olha tanto toda a nação brasileira, mas ele também conhece você, você como pessoa única, exclusiva e irrepetível nesse mundo. Deus conhece você aí na sua casa, talvez você é esquecido, talvez você é esquecido no seu trabalho, e pensa que ninguém se importa com você, mas isso não é uma verdade. Deus se importa e ele te vê. Sabe, a palavra do Senhor também diz em João 3,16, porque Deus amou o mundo de tal maneira que deu seu único filho. Ou seja, ele está falando de você. E o que Deus tem para você nesse novo tempo é uma esperança. Ele quer reconstruir coisas. Sabe, Deus quer trazer esperança para os nossos corações. Independentemente se as situações hoje não estão boas, Deus tem o poder para transformar as situações. E muitas vezes a gente esquece disso. Esse povo, por exemplo, que a gente falou de Israel, eles não tinham esperança. Não tinha como eles se libertarem. O que Deus fez? Deus foi lá, enviou um outro povo que dominou a Babilônia, e esse outro rei, maior que o rei da Babilônia, do Império Persa, foi lá e ordenou a reconstrução da cidade. E sabe o que foi mais interessante, Luciano? Que ele começou a bancar tudo. Olha pra você ver, o cara veio de outro império, dominou, mandou reconstruir a cidade de Jerusalém, começou a bancar ainda. É o que Deus faz. Deus muda histórias. Deus muda histórias. E você que está ouvindo, talvez está pensando assim, eu preciso de uma mudança na minha história. Eu preciso que a minha vida pare de circular em círculos e comece a funcionar em ciclos. Um ciclo se inicia, um ciclo se fecha, mas eu sempre estou avançando. E é isso que Deus quer para você. Sabe, eu acho tão interessante que eu vi isso uma vez com meu amigo Ricardo, dizendo que tudo que Deus nos ensinou é andar para frente. Observe o seu corpo. Você tem facilidade para caminhar para frente. Para caminhar para trás é uma dificuldade.
2: Verdade.
1: Não é? O seu olhar, você olha para frente. Você não fica andando olhando para trás. Sabe por quê? Porque Deus quer que todos nós avancemos. O tempo inteiro. Tá difícil hoje? Hoje eu não consegui andar os 10 metros que eu me propus. Mas eu vou continuar. Amanhã, eu consegui andar 3 hoje. Amanhã eu vou tentar 4, 5. Mas no fim, você está sempre se movimentando para frente, sempre avançando. E é isso que Deus tem para você. E em determinado momento, o milagre acontece. A bênção chega, a resposta muda, a cura acontece. E é isso que Deus tem para você, meu querido. Sabe, não perca as suas esperanças. Coloque fé, mande o medo embora do seu coração. Mande a tristeza embora e se apegue a Deus. Ontem nós aprendemos disso, sobre tempo. E o que Deus quer que você, a partir deste primeiro dia desse mês, comece a organizar seu tempo. Sabe, organize um tempo para você descansar, um tempo para você trabalhar bem produtivo. Sim, eu vou focar, eu vou ser o melhor nisso aqui que eu tenho que fazer. Um tempo para ficar com a minha família, para cuidar daqueles que eu amo. Se é um amigo que você tem muito relacionamento, um tempo para você passar, tomar um café com ele. Mas também, separe um tempo para buscar a Deus. Sabe, a solução para a nossa vida é o nosso relacionamento com Deus. Então, organize esse mês. Organize, olha, domingo eu vou tirar um tempo para estar com Deus na igreja. Eu vou tirar um tempo todos os dias na minha casa para fazer uma oração, para escutar um louvor. Sabe, para ler um capítulo da Bíblia, para que Deus fale ao meu coração e me renove, me dê forças para aquele dia. Eu sempre gosto de fazer isso de manhã, sabe? Porque assim, eu já acordo, recebo aquela injeção de ânimo do Senhor. Fala assim, bom, o que eu tenho que vencer hoje? O que a gente tem que destruir? Né? E às vezes eu chego de dia, porque tem um dia que foi muito difícil, tô cansado. Mas eu agradeço a Deus. Deus, obrigado por ter me sustentado aqui hoje. E amanhã é um novo dia. E eu vejo o quanto Deus tem me feito crescer. E é assim com você também. E é isso que Deus quer fazer com cada um de nós. A gente só precisa ajustar algumas coisas, colocar a nossa esperança nele e confiar nele. Esta é a mensagem de hoje, meu querido. Saiba, sua vida não acabou. Deus te ama muito. E Deus tem uma esperança para você. E para você que está num hospital, passando milhares de coisas na sua mente, você está vendo situações tristes, saiba que Deus está te vendo. E Ele quer ter um encontro com você aí, nesse lugar que você está. Talvez você pense assim, é tão pouco provável ter um encontro com Deus aqui no hospital. Ou talvez aqui no meu serviço, na fazenda, isolado. Mas saiba, querido, que para Deus nada é impossível. Deus, a Bíblia conta a história de José, um homem que eu admiro muito. Ele estava na cadeia preso e Deus o tirou da cadeia para fazer dele um governador de todo o Egito. E detalhe, Luciano, o Egito era, na época, a maior potência do mundo. Do mundo. Pensa assim, hoje a gente tem grandes países como Estados Unidos e China. Sim. Naquela época, só existia o Egito como grande potência. Ele dominava tudo. Olha o que Deus fez.
2: Surreal.
1: Surreal. E é isso que Deus pode fazer com a sua vida. E Ele quer transformar a sua vida. Amém? Nós vamos ouvir agora uma música. Eu quero que você já prepare aí seu copo com água, que você pense no que motivo que você vai colocar de oração, se é por uma cura, se é para alguém. Pense aí no seu motivo de oração e a gente já vai voltar para a gente fazer essa oração juntos.
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1: Olá, meus amigos, novamente. Vamos para o momento de oração. Quero que você, no lugar que você está, feche os seus olhos. Se você puder colocar a mão no seu coração, coloque. Se você não puder parar de trabalhar, continue trabalhando. Mas no seu espírito, conecte-se a Deus. Nós vamos fazer a oração por você e também por todas as pessoas que nos pediram oração nessa manhã, nessa tarde. Amém? Pai querido, primeiramente, Deus, eu quero te agradecer, Deus, por cada pessoa que está ouvindo, Deus, esse programa. Deus, cada pessoa que o Senhor conhece, Deus, a história, que o Senhor conhece o nome, que o Senhor sabe, Deus, até a quantidade de fios de cabelo que tem na cabeça. Deus, essa pessoa tão especial, Deus, que o Senhor conhece, Deus, desde o nascimento até hoje, que o Senhor se importa tanto. Deus, eu quero te apresentar e eu quero te pedir, Deus, que o Senhor possa vir de encontro a essa pessoa. Que você coloque ao redor dela, Deus, pessoas também que vão fazer, Deus, com que ela cresça. Deus, que ela, Deus, conheça mais do Senhor. Mas, Deus, nesse momento também eu oro por esse pedido em especial que ela está te apresentando. Por essa situação que ela está

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6: 1:34.
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6: Exclusiva. 1:35. Clima gostoso é esse, hein, gente? De junina, clima de quadrilha. É Arraiá, e a Exclusiva tá no clima, viu? Olha só, vamos com mais abraços. Tem muita gente participando e deixando a opinião da enquete. Eu tô gostando de ver, tô acompanhando todas, inclusive, viu? E lá no grupo as opiniões não param. Lembrando você aí, ó, que faz parte do grupo 20 Rádio Exclusiva FM, pode fazer o seu voto valer a pena também, tá bom? São 14 votos para compraria algo desejado, 5 votos para guardaria, né, esse dinheiro, e 1 voto apenas para pagaria cotas. Contas, na verdade, desculpa. No caso, então, são 20 votos, né, no total. Bacana demais. O Cláudio, gente, lá em Silva Campos, chegou participando também. Boa tarde, meu querido.
10: Bom dia, Lucianinho. Cláudio Castro, de Silva Campos. Tudo bem?
6: Tudo sim, você?
10: Eu gostaria de participar das promoções. Pedir a música Calcinha de Renda, Gustavo Lima.
6: Uhum.
10: E o melhor é investir, né? Investir porque a gente precisa de um fundo, né?
6: É uma garantia.
10: Uma reservinha aí.
6: Exatamente, concordo com você, Cláudio. Um grande abraço, muito obrigado por participar da enquete, tá bom? Sua música, inclusive, tá programada já por aqui. Lembrando aí, turma, para participar da promoção tem que deixar nome completo, telefone de contato e o bairro. Não esquece de nenhum dado, tá bom? Tem algumas pessoas que estão esquecendo aí, às vezes, do nome completo. Dá tempo de corrigir ainda. Hoje é um brinde lá do Ateliê Laura Freitas. Você pode estar participando. 37-35-13-0001. Wanderson, o famoso Gleison, né, tá por aqui, ele disse que guardaria. Até porque se tivesse sobrado, não ia ter mais contas pra pagar. Realmente, né, Gleison? Grande abraço pra você, meu querido. Muito obrigado pela sua participação. A Rosane Alves está por aqui também. Ela disse que pagaria as contas dela pra ficar bem tranquila, bem zen. Já começar, então, aquele mês, né, vamos dizer assim. Seja

no início, no meio ou no fim. Ficar tranquilo, né, Rosane? Grande abraço pra você no bairro Loteamento, meu. Muito obrigado pela participação. Vamos de música. É a Simone Mendes, essa aqui também machuca qualquer coração. Direitos iguais.

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3: 1:51.
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0: Já estamos de volta por aqui. Quem viu, viu. Quem não viu, eu vou contar. Mas depois, façam-me o favor de ir lá e dar uma espiadinha. Pois é, olha só. A influencer, né, que está envolvida aí num relacionamento com o nosso Caneta Azul, Manuel Gomes. Que história é essa? Linda ela, né, gente? Eu vi alguns vídeos, mas aí eu fiquei assim muito na dúvida. Será que ela quer engajamento? Mas vamos para a história. A influenciadora Jennifer Fonseca surpreendeu os seguidores ao compartilhar um detalhe íntimo de sua vida amorosa. Em publicação nas redes sociais, ela revelou que o cantor Manuel Gomes, conhecido nacionalmente pelo sucesso Caneta Azul, é o primeiro homem de sua vida. Que história é essa? Segundo Jennifer, ela nunca se arrependeu de ter esperado pela pessoa certa e sempre acreditou que viveria uma história especial quando chegasse o momento. A influenciadora afirmou que enxerga o relacionamento com Manuel Gomes como a realização desse desejo, destacando a felicidade que sente ao viver essa fase ao lado do artista. Ai, gente, depois vocês vão lá e dão uma espiadinha, né? Você conhece a Jennifer Fonseca? Tá, fazer o quê, né? Tudo bem. Que história é essa, né? Que eles vivam felizes para sempre, né? Que seja eterno enquanto dure esse amor. Que dure para sempre. Que seja abençoado por Deus. Que seja diferente. Eu já volto, tem mais fofocas, tá? Fica aqui.
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2: Eu tô de volta, 1:54, uma excelente tarde pra você. Vamos de abraços, turma. Vânia Silva chegou por aqui. Boa tarde, minha querida Vânia. Sobre a enquete, ela disse que pagaria todas as contas, viu, gente? Grande abraço pra você, Vânia Silva, no bairro Loteamento. Tá sempre aí acompanhando a gente. Uma boa tarde, minha querida.
3: Boa tarde. Quero preparar promoções, viu? Meu nome é Maria Aparecida Marcelo Chagas. Telefone 4358, Morado Sol. Sobre enquete, se sobrar, tipo assim, se eu não tivesse devendo ninguém,
2: sim,
3: eu guardaria. Entendeu?
2: Agora, guardaria, se, né? Era uma opção, devendo, realmente.
3: Eu vou catar as continhas, fica tranquilo.
2: Tem que
3: Boa
2: ser.
3: Tarde.
2: Valeu demais, Maria Aparecida. Um grande abraço para você, minha querida. Muitíssimo obrigado pela participação.
4: Oi, Luciane, boa tarde. É Maria José Teixeira da Costa, do bairro Litana, Rua Turmalina, 216. Eu pagaria todas as minhas contas e ajudaria minha família.
2: Bom Obrigado. Demais. Maria José, então, tá no bairro Aritana acompanhando a gente. Uma boa tarde pra você, tá bom, minha querida? Lembrando, hein, turma, hoje é dia de promoção, hoje tem brinde do Ateliê Laura Freitas. Também tem a nossa enquete aí, ó, que está postada nas nossas redes sociais e você pode participar. Vamos de música? Natanzinho Lima, chega pra cá, meu querido. Um beijo por um minuto.

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16: 2 horas, 5 minutos, uma excelente tarde. Tarde maravilhosa essa, hein, gente? Ensolarada, o sol tá quente. Quarta-feira, dia 1º de julho. E lembrando que a gente já entrou também na nossa hora final, né? Já, já, dentro de alguns minutos, eu trago por aqui o nome dos ganhadores do sorteio de hoje. Então, por isso, dá tempo de você participar ainda. Deixa pra cá o seu nome completo, seu telefone de contato e também o seu bairro registrado aqui pra gente. 37-35-13-0001. Caso você tenha esquecido de algum dado, né? Seja ele o nome completo ou talvez o bairro, dá tempo ainda de corrigir. Faça como, por exemplo, a Maria José, que já fez a correção aí dos dados dela. Porque hoje, gente, é um presente maravilhoso, é um brinde. Lá do ateliê Laura Freitas está sendo sorteado para você. um alô aqui pro Wesley. O Wesley é na Cispel Acabamentos. O pessoal da Cispel sempre marcando presença. Pediu música de Gustavo Lima, Nota de Repúdio. A Mirelle lá em Silva Campos tá acompanhando a gente também. Boa tarde pra você, Mirelle. Boa tarde pra Júlia, pra Ângela, pra Renata, pro Gabriel, o Juninho, a Bia. É toda a família, né? A avó, mãe. Sempre aí marcando presença, isso é muito bom. Pediram sucesso de Guilherme Silva, Meu Cavalo Sabe. A Fernanda de Oliveira tá por aqui também, no bairro Loteamento. Boa tarde pra você, Fernanda. Boa tarde pra Joelma. A Joelma do bairro da Volta do Brejo. Sempre participa também, meu muito obrigado, viu, Joelma? Alô, Lucilete. Lucilete da Silva. Lá na VB também tá participando. O pessoal da Volta do Brejo hoje tá aqui, tá, hein? Gostei de ver. Grande abraço pra todos vocês. E é isso mesmo, gente. Vai participando, vai interagindo, também deixa a opinião da enquete, tá bom? Vou repetir o tema aqui pra vocês. Se hoje, né, hoje mesmo, dia 1º, sobrasse R$1.000 aí, ó, do seu salário, vamos dizer assim, você guardaria, você viajaria, você compraria algo desejado ou você pagaria as contas, hein? Qual que é a sua opinião? Deixa aqui pra gente no 37-3513-0001. Vamos de Guilherme Silva e Nando Moreno? Meu cavalo sai!

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1: 2:14 e por aqui a música não para. Agora, Marília Mendonça. 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

0: que será que o Ludovico viu na Marília Mendonça?
1: Amor, tudo, tudo. Minha linda.
0: Valeu, querido.
1: Minha amiga, parceira.
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0: de volta e ela continua com certeza, né? Nos holofotes. Virgínia Fonseca, relembrando depressão na gravidez. Eu não queria. Bem, Virgínia Fonseca relembrou um período difícil vivido no início da gravidez de Maria Alice, fruto do seu relacionamento com o cantor Zé Felipe. A influenciadora revelou que enfrentou uma depressão ao descobrir a gestação e que se culpava pelos sentimentos que tinha naquele momento. Eu sentia que não queria, mas, ao mesmo tempo, eu já me sentia mãe, contou ela. Segundo Virgínia, a situação preocupou familiares e amigos próximos e a sua mãe chegou a se mudar para Goiânia para acompanhá-la durante essa fase. Apesar do sofrimento, ela continuou produzindo conteúdo normalmente nas redes sociais sem que o público percebesse o que estava acontecendo. Hoje ela é uma mãezona, né, gente? A Virgínia. Fala sério. Eu já volto bem rapidinho pra gente fofocar ainda mais por aqui, tá bom? Já já eu volto.
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4: 2:24, uma excelente tarde pra você. Deixa eu mandar um grande abraço, gente, pra Joelma Dutra. Ela disse sobre a enquete que guardaria com certeza todo esse dinheiro, viu? O nosso querido José chegou por aqui também. Boa tarde, meu querido.
5: Boa tarde, José Roberto Ferreira, Morada do Sol. Telefone 2984 final.
4: Fechou, meu querido, um grande abraço pra você. O Vanerson também tá por aqui no bairro Cidade Jardim. A Lindeia Fernandes, ela disse que compraria algo, viu, turma, em relação à enquete. Algo que tem, tá há muito tempo querendo comprar. Ela tá no bairro Cidade Jardim também participando com a gente. Carlos Daniel falou que pagaria as dívidas, pagaria todas as contas, quitaria tudo por ali mesmo, viu? Já o Everson Souza tá por aqui, ó, participando da promoção. Pediu música de Gustavo Lima, Café com Amor, já já aqui pra você, meu querido. Vamos antes de Pixote Hungria, Amor e Fé. Amor.